0: Se o presidente Florentino me vem a perguntar a mim por que Pedro León não ha sido convocado, eu tenho que responder-lhe. Mas não me ha perguntado. E vosotros, falam de Pedro León, parece que estás falando de Zidane ou de Maradona. Pedro León é um ótimo jogador, mas um jogador que 12 dias atrás jogava no Getafe. Não ha sido convocado um partido, parece que estás falando de Zidane ou de Maradona. Ou de Stefano, Estás falando de Pedro León. Não, tem que trabalhar para jogar. Se trabalha como me gusta a mim, mais fácil que jogar.
1: Pois as coisas como são, não me imagino ao próprio Mourinho nesta segunda etapa.
2: Estás metido porque é murciano, Pedro León.
1: Não, hombre, a verdade é que é um sonido mítico. Mira, hablando de delanteros, hablando de atacantes, eu não sei se recuerda Pablo, seguro que sim, a época esta del gato e el perro com Karim Benzema e Higuaín. Pois uma das vezes que falava del perro e del gato e del perro, Mourinho.
0: Perro e o gato são os sistemas táticos, não são os jogadores. E o que eu dizia é, se tu tienes solo um atacante, há muitas vezes em que não puedes jogar com o perro, tienes que jogar com o gato, ganando ou, entre comillas, caçando com perro ou com gato. Eu pensava gente mais inteligente para entender minhas palavras, mas ao final, alguns han percebido que o perro que era Karim, que era
1: 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Sonido de Mourinho hablando sobre esa titularidad de Adán y la suplencia de Iker Casillas.
0: La decisión técnica del entrenador. O treinador analisa a situação, analisa os jogadores que estão à disposição, elige seu equipo para jogar, e é uma decisão puramente técnica, que podeis inventar as histórias que queráis, mas é uma decisão puramente técnica e nada mais.
3: Entendo, por lo tanto, que Adán agora mesmo está em um estado melhor de forma, ou você le vê melhor que Iker Casillas? Gracias.
0: Em minha opinião, pero como es la opinión que vale, como es el entrenador que elige, y como yo solo tengo como opiniones válidas.
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0: Y no entiendo.
4: Não entende que não venha?
0: Não, entendo que não venha. Se não venha, porque lhe disseram que não valia a pena vir. Não entendo é que não vale a pena vir.
4: Você queria mesmo ir?
0: Eu queria, vou ficar de férias em Madrid 10 dias, a treinar com 3 jogadores.
4: Falou com Florentino
1: Pérez. Pois, abertamente, decía Mourinho que não entendia como el Real Madrid não le dejaba compaginar el banquillo blanco con la selección en portuguesa. E un último sonido, tal cual. Me daría vergüenza ganar Champions como el Barça. Mourinho en estado puro.
5: Sí, ayer Guardiola dijo que le regalaba la Champions.
6: El nombre y el medio.
5: De Cataluña Radio. Ayer Guardiola dijo que le regalaba la Champions de la sala de prensa, que él ya la ganaría en el campo. ¿Siente que hoy le han ganado la Champions en el juego?
0: No. Yo gané 2 Champions. Y las 2 Champions las gané en el campo. Y las gané con 2 equipos que no eran el Fútbol Club Barcelona. Era el Fútbol Club de Porto, de un país que normalmente no gana Champions, y de un club que se llama Inter, que también no la ganaba hace 50 años y no era candidato a ganarla. Y ganamos con trabajo, ganamos con esfuerzo, ganamos sudando, ganamos luchando y ganamos con mucho orgullo. Josep Guardiola es un entrenador fantástico de fútbol, yo repito, pero ha ganado una Champions que a mí me daría vergüenza de ganarla, porque la ganó con el escándalo de Stamford Bridge. Y si este año gana la segunda, gana con el escándalo del Bernabéu. Por eso yo espero, porque Guardiola lo merece, que un día Guardiola tenga la oportunidad de ganar una Champions entera.
7: Bueno, pues las palabras de José Mourinho en torno al momento pasado. Gracias, Fran, un abrazo fuerte. Veremos a ver si el Real Madrid hace oficial el fichaje de José Mourinho en las próximas horas y en los próximos minutos, o si por el contrario lo va demorando un poco con el paso del tiempo.